Paul McCartney com Let Them In. Na saudade teve Rita Lee, Mania de Você, e também Marcela Detroit, I Believe. 9h29 na maior rádio Flashback do Brasil. Ainda ouviremos aqui na nossa programação, logo mais na sequência, Elton John, tem Pink, Gal Costa e muito mais músicas que marcaram época na Saudade FM.

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2: 10 horas em ponto na Saudade FM, as facções criminosas Comando Vermelho e Primeiro Comando da Capital passam a ser classificadas como organizações terroristas pelo governo dos Estados Unidos a partir de hoje. A decisão foi anunciada pela gestão do presidente Donald Trump no fim de maio e tem gerado discussões entre os governos dos dois países. Santos terá um fim de semana repleto de atrações culturais gratuitas para todos os públicos. A programação inclui cinema, música, dança, literatura, exposições e atividades ao ar livre em diversos pontos da cidade. Entre os destaques estão o show de Babi Assad no SESI, Chorinho no Aquário e o Festival Porto Cultural e a Feira de Artes Visuais Sair da Ilha para Ver a Ilha. A maioria dos eventos tem entrada gratuita e busca valorizar a produção artística e cultural da região. Informações no site santos.sp.gov.br. Agora 10 horas em ponto e voltamos com a nossa programação musical com um clássico da década de 80, The Captain of Her Heart, com Double.

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0: 7:06 na Saudade FM com Coldplay Paradise, Barry Manilow, The Old Songs e também Simone, Um Desejo Só Não Basta.
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0: O estado da Flórida, nos Estados Unidos, entrou com uma ação judicial contra a OpenAI, empresa responsável pelo ChatGPT, A acusação afirma que a empresa teria ignorado alertas de segurança antes do lançamento da ferramenta e aponta possíveis riscos relacionados ao uso da inteligência artificial. Entre os argumentos apresentados estão preocupações com a segurança de jovens usuários, o impacto no comportamento e o uso inadequado da tecnologia por pessoas com intenções criminosas. O feriado de Corpus Christi está e terá sabor com Caiçara em Ilhabela, com a continuidade do Festival da Sardinha. O evento acontece na Praia de Santa Teresa e segue até domingo, com entrada gratuita, música ao vivo e diversas opções gastronômicas. No primeiro fim de semana, cerca de 1 tonelada de sardinha foi comercializada durante a festa. Entre os pratos oferecidos estão receitas tradicionais como a sardinha na brasa, frita e escabeche, marcas da cultura pesqueira da cidade.
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0: Saudade FM com Carole King, It's Too Late, Roberta Fleck, Donny Hathaway, The Closer, I Get To You, Tim Maia com Pudera, 11 horas e 2 minutos.
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0: O governo de Pernambuco retomou o monitoramento de tubarões após dois ataques registrados nesta semana em Recife e Jaboatão dos Guararapes. O programa vai acompanhar a distribuição, o deslocamento e o comportamento das espécies relacionadas aos incidentes. A iniciativa será coordenada pela Universidade Federal Rural de Pernambuco e marca a retomada do monitoramento após 11 anos de paralisação. O Congresso Nacional deu andamento à proposta que suspende uma resolução relacionada ao atendimento de crianças e adolescentes que realizam aborto legal em situações em que a gravidez é resultado de estupro. A matéria foi aprovada no plenário do Senado e também recebeu parecer favorável na Comissão de Direitos Humanos da Casa. Segundo a relatora da proposta, a senadora Damares Alves, a resolução atual poderia permitir que os pais ou responsáveis não fossem comunicados sobre a decisão do menor. De acordo com a parlamentar, a participação da família deve fazer parte desse processo. O texto seguiu para as próximas etapas de tramitação no Congresso Nacional.
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0: Desejo, na saudade teve The Carpenter Solitaire, clássico de 70, e já vamos para a década de 80 para recordar Joe Esposito com Lady, Lady, Lady. Agora 11:30 na Saudade FM.
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George Benson, na saudade, In Your Eyes. Antes, Jasmine Thompson cantou Sweet Child O' Mine. E também Peter Frampton, I'm New, clássico da década de 70, na saudade FM. Encerrando a minha programação, tem Gonzaguinha com Feliz. Beijo grande da Adriana Lima, eu agradeço demais a sua companhia aqui na saudade, viu? Já agendo o nosso próximo encontro, que é para amanhã, 8 da noite, aqui na maior rádio flashback do Brasil. Um excelente fim de semana para você.

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1: Áries. Lidar com as pessoas não é nada fácil, Ariano, principalmente quando temos ideias diferentes. Nesses dias, evite dar palpite demais para alguém.
2: Touro.
1: Você tende a lidar com muitos desafios, Taurino, ainda neste mês, mas é importante saber desviar e não levar tão a sério tudo o que ouvir.
2: Gêmeos.
1: O astro Urano no seu signo, geminiano, não irá facilitar em nada a sua vida, ou seja, muitos imprevistos tendem a ocorrer, com muitas novidades também.
2: Câncer.
1: Perceba, canceriano, como novas ideias estão surgindo em sua mente e focadas para melhorar e suavizar a sua vida. Então, pense positivamente.

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2: Leão.
3: Pega leve, leonino, com suas atividades físicas. Não extrapole e busque fazer as coisas dentro do equilíbrio. Nada de correr riscos desnecessários.
2: Virgem.
3: Você está visível aos olhos dos outros, virginiano. Portanto, seja criterioso como você lida com sua imagem. É um período bom para divulgar e expandir.
2: Libra.
3: Você está num bom período, libriano, para investir em sua carreira profissional. Tanto no aperfeiçoamento, melhorar sua imagem e enviar currículos.
2: Escorpião.
3: Se você passar, escorpião, por alguma situação de lutas, desafios e discussões, não responda. Saia de cena, pois poderá sobrar para você.
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1: Sagitário.
2: Em algumas fases de nossa vida, sagitariano, precisamos revisar se estamos realmente praticando aquilo que escolhemos fazer lá atrás.
1: Capricórnio.
2: Você tem focado no seu trabalho, capricorniano, mas também é preciso dar uma investida em sua vida de lazer e prazer. Esteja com pessoas amigas.
1: Aquário.
2: Você está vivendo um processo, aquariano, de transformação muito importante. Entenda que neste período será preciso abandonar muitas coisas.
1: Peixes.
2: Aproveite este final de semana, pisciano, e se desapegue um pouco das coisas cotidianas. Esteja focado em algo mais abrangente e construtivo.
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0: Olá, bom dia. Eu sou o Davi Rangel. Que prazer ter você na sintonia. Nós vamos juntos a partir de agora até às 11 da manhã. 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

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Agora são 7:29. A SOS Vida Pet Litoral convida toda a comunidade para participar do Bazar Brechó Solidário e da campanha do Agasalho. No Centro de Compras Miramar, na rua Doutor Epitácio Pessoa, número 62, loja 30, lateral direita, no Boqueirão em Santos. Eles estão lá esperando vocês, ó, todas as terças e quintas-feiras, das 10 às 18 horas. Sábados das 10 às 15, mas hoje, sábado, eles estenderam mais o horário, né? Começa às 10 horas da manhã e hoje vai até às 5 horas da tarde. Venha visitar e traga a sua doação de roupas, cobertores, mantas, caminhas e, é claro, acessórios pet. A SOS Vida Pet Litoral agradece o carinho e o apoio de todos. 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

0: 7:59. Skank, é proibido fumar. Sabadão, dia de sol, é, pelo menos aqui na Baixada Santista, na cidade de Santos, onde está o estúdio da saudade, tá um sol maravilhoso nesta manhã de sábado. Faltando agora 1:08 AM, eu sou o Davi Rangel, um prazer ter você na sintonia. Nós vamos juntos até às 11 horas. Vamos fazer uma brincadeira com você, nosso querido ouvinte. Dia dos Namorados está chegando. Eu quero pedir para você, nosso querido ouvinte, que sempre acompanha aqui a nossa programação, a maior rádio flashback do Brasil, queria que você mandasse para mim aqui um vídeo, gravasse um vídeo, né? Dia dos Namorados, como eu falei, tá chegando, fazendo aí uma declaração de amor aí para o grande amor da sua vida, o seu namorado, a sua namorada, esposo, esposa, enfim. O importante é você fazer essa declaração de amor. Mande aqui no nosso WhatsApp, o código é 13 988 440997. Pode ser um vídeo bem curtinho, tá? No máximo 30 segundos. 13 988 440997 é o nosso WhatsApp. Mande este vídeo para nós aqui, pra gente postar nas nossas redes sociais. Ou, se você quiser, você posta aí no seu Instagram e marca a gente, vai lá, @saudadefm. Lá no Instagram da Saudade, posta no seu Instagram e marca a gente, @saudadefm. Mas manda aí se você quiser, tá bom? 13 988 440997 é o WhatsApp da Saudade. Grava um vídeo rapidinho, fazendo uma declaração de amor pro amor da sua vida. Afinal de contas, Dia dos Namorados tá chegando, né? Manda para mim aqui, vai. Tô aguardando, hein? 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

0: Lionel Richie, Do You To Me. Kylie Simon, Hurt. Chris Isaac, Weekend Game, de 91. São 8h33, bom dia.
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0: Bom demais recordar aqui na programação da saudade. Police, Don't Stand So Close To Me. Também curtimos Pink Floyd, Time, Djavan, Eu Te Devoro. 9:09. Essa é a maior rádio flashback do Brasil. Eu sou o Davi Rangel. Nós vamos juntos até às 11.
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0: 9:10, bom dia.
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Na programação da saudade, One, Everything She Wants. Também curtimos Titãs Marvin. Agora são 9:45. Uma ótima manhã nesse sábado para você ligado na maior rádio flashback do Brasil.

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0: Blitz, Beth Frígida na programação da saudade. Também curtimos Rita Collett, All Time Right, Scorpions, Winds of Change. São 10 horas e 7 minutos. Bom dia.
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0: 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Cool and the Gang, Good Time Tonight. Também curtimos em nossa programação os Paralamas do Sucesso, La Bella Luna e Madonna com Crazy for You.
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0: Pena de Luca, Tolentino Filgueiras 80.
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0: Na Saudade FM, Valins Madalena. Também curtimos em nossa programação George Michael, Paul McCartney, Hill de Pain e Norah Jones com Don't Know Why. São 10h57, eu, Davi Rangel, volto amanhã, 7 da manhã. Cíntia Moran vai com você até 3 da tarde. Ótimo sábado, obrigado pela sua audiência, continue com a gente.
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6: Faltando 1 minuto para as 11 na ZYM717, Saudade FM, transmitindo em 99,7 MHz. Eu sou a Cíntia Moran, tô chegando e junto comigo, 1 hora de músicas direto.

0: Pra fechar uma hora de músicas direto aqui nas ondas da saudade, The Love Unlimited Orchestra, I'm So Glad That I'm A Woman. E eu quero lembrar que hoje tá acontecendo o Bazar e Brechó Solidário da SOS Vida Pet Litoral, campanha do agasalho também. Então, se você puder participar, faça uma visita, leve a sua doação de roupas, cobertores, mantas, caminhas e acessórios pet. Vai até às 5 horas da tarde hoje, excepcionalmente, no Centro de Compras Miramar. Anota aí o endereço para não ter dúvida, é na Epitácio Pessoa, número 62, loja 30, lateral direita, no bairro do Boqueirão, aqui em Santos. Aproveita, tá com mais tempo e faz uma visita. A SOS Vida Pet Litoral agradece o carinho e o apoio de todos.
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0: 12:04.
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sábado a você que escolheu a Saudade FM como companhia. Ouvimos de 86, Propaganda Duel e Caetano Veloso, Trem das Cores. As músicas continuam.

0: De Abelhos, Outros e Gênesis, I Know What I Like, pra fechar uma hora de músicas direto, sem intervalos. Um dia lindo aqui na Baixada Santista, ensolarado, ideal para uma atividade ao ar livre, uma caminhada à beira-mar, por exemplo, é uma ótima pedida. 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Daqui a pouquinho tem mais.
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7: Rota 2026 no ar. Eu sou o Guido Nunes e todo dia eu trago pra você uma curiosidade de Copa do Mundo pra te colocar no clima do Mundial. Em 22 edições da Copa do Mundo, o Brasil já enfrentou 49 seleções diferentes. Em 2026, esse número vai aumentar, porque Brasil e Haiti se encontram pela primeira vez em uma Copa do Mundo. As duas seleções já se enfrentaram 3 vezes, todas em amistosos, e 3 vitórias do Brasil. A última foi em 2016, uma goleada de 7-1 na Copa América do Centenário. O Haiti vai para a segunda Copa da história. A primeira foi em 74, na Alemanha Ocidental. Caiu na primeira fase com 3 derrotas. O Haiti vai ser o adversário de número 50 da seleção brasileira em mundiais. Esse foi o Rota 2026. Até mais.
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0: Lulu Santos, lá vem o sol. Ali em instantes, a gente continua a nossa viagem no tempo através das ondas da saudade. E é claro que eu conto com a sua companhia.
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0: 20 para as duas.
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0: E você já visitou as nossas redes sociais hoje? 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Ouvimos a cor do som alto astral e também Kenny Rogers e Dolly Parton, Islands in the Stream. Uma boa tarde para você, agora 2h04.
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0: E todos os dias você curte a trilha sonora da sua vida aqui nas Ondas da Saudade. Paul McCartney, Cine Love Songs e antes Cidade Negra, Girassol. Agora 2h32.
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0: fechando meu horário de hoje com Man at Work, Who Can It Be Now, e antes Marina Lima cantou Virgem. Cintia Moran se despedindo por aqui, agradeço demais a sua companhia e o carinho. Tô de volta amanhã, domingo, a partir das 11, mas eu te deixo em excelente companhia. Marcos Pericinotto já chegou por aqui e assume a saudade a partir de agora. Lindo sábado pra você.
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MC How Bizarre. Você ouviu também Jota Quest, O Sol, Maroon 5, Daylight. E vai ouvir muito mais músicas. Um recado para você neste sábado à tarde. Não tá fazendo nada agora, é mesmo? A SOS Vida Pet Litoral está convidando toda a comunidade para participar do Bazar Brechó, que vem acontecendo na Rua Doutora Epitácio Pessoa, número 62, loja 30. Lado direito, tá? Lateral direita. Boqueirão, Santos. Hoje vai ficar aberto até às 5 da tarde, dá tempo ainda. Venha visitar e traga a sua doação de roupas, cobertores, mantas, caminhas, acessórios pet. 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

0: revivendo um dos grandes momentos de Stevie Wonder, Superstition, de 1973. Faltando 3 minutos para as 4 da tarde. Tudo bem com você? Aproveite, sábado de muito sol aqui na Baixada Santista. Seja muito bem-vindo, fique à vontade e vamos ouvir muita música, hein?
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5: 961-37. 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
0: Em 30 segundos tem Billy Joe.
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0: Valerie, Steve Winwood, aqui na Saudade. Gal Costa cantou Azul, Nelly Dilemma. 99,7. Estamos juntos na ZYM 717 em 99,7. Saudade FM Santos, São Paulo. Excelente tarde de sábado, aproveite. Ainda tem muito fim de semana, hein?
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0: Agora 4h29.
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Um grande momento de Lisa Stansfield aqui na Saudade All Around the World. Também Paralamas do Sucesso, chegando e revivendo o cinema mudo. 4h57 agora.

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0: George Michael, I Want Your Sex. Roupa Nova, De Volta pro Futuro, Bee Gees, Love So Right. E tem muito mais música pra você. Por exemplo, Michael Jackson, Beatles, que tal? Lulu Santos. Fique aí.
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0: Satisfaction, The Rolling Stones, aqui na Saudade. Também o Skank com o Pacato Cidadão. E já já tem muito mais pra você ouvir. Aqui nos 99,7.
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0: Agora 6:11, boa noite.
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Thomas Dolby. She Blind Me With The Science. Também Ana Vilela, Promete. Luiz Miguel chegou com La Barca. Agora 6h42, a música não para. Continua por aqui.

0: incrível som da guitarra de Carlos Santana, aqui na Saudade. Smooth. E também Queen, Bohemian Rhapsody, 1976. Valeu a pena, hein? Tem muito mais pra você, fica aí, ó.
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0: FM 7 e 4, boa noite.

0: Aqui na Saudade, o swing de Tim Maia. Você e eu e você, juntinhos, revivendo grandes momentos. Slade, My Oh My. Muito mais música pra você já já. 7h27. Boa noite.
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Electric Avenue, Ed Grant, para você aqui na Saudade. Então, eu estou indo para voltar no próximo sábado. Obrigado pela companhia. Obrigado pela audiência. Adriana Lima vai chegar já já, depois desse rápido intervalo, tá bom? Marcos Pericino.

0: Mangueiras 80.
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12: Uma excelente noite para você, 8 horas e 2 minutos. 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Eu sou Adriana Lima, fico com você na Saudade.

Saudade FM, quem ouve lembra The Rolling Stones, Star Me Up, Alceu Valença com Tropicana e Debbie Gibson, Lost in Your Eyes na Saudade FM. 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